Cira FM, faz bem ouvir Rod Stewart, Love Touch. Agora 9h56. Eu sou o Jorge Moreno, a gente se fala agora amanhã, às 5 em ponto no Checklist. Vem aí o Inspira Mais Relax. Mas antes vou deixar você com John Legend. Pra você uma ótima noite, tudo de bom e até lá.

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2h35 na Inspira FM. 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
0: Hoje é quarta-feira, 26 de agosto de 2026. Muito prazer. Eu sou o Ian, que começa agora o Inspira pela Manhã, seu programa de música e notícia para começar o dia muito bem informado. Agora em Campinas, 16 graus. Segundo a Climatempo, a previsão é de céu predominantemente nublado. A máxima será de 22 e a mínima de 16 graus. Os destaques desta edição. Dolly Parton morre aos 80 anos e deixa legado na música country. Câmara aprova o uso obrigatório de focinheira para cães de grande porte. Evento gratuito na Unicamp conecta jovens negros a empresas e vagas de emprego. Bom dia.
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0: James Blunt na Inspira FM faz bem ouvir.
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0: 6h14, o tempo muda hoje em Campinas e região, com mais nuvens ao longo do dia e chance de chuva fraca e isolada durante a noite. A previsão é do CEPAGRE da Unicamp, que indica mínima de 16 e máxima de 22 graus. O INMET mantém alerta amarelo para chuvas mais fortes, ventos de até 60 km por hora e possibilidade de granizo em municípios da região. A instabilidade deve continuar pela manhã em parte do interior paulista, mas volta a ficar mais firme na sexta-feira.
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0: Bee Gees na Inspira FM, faz bem ouvir.
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0: 6h30, a cantora e atriz americana Dolly Parton morreu ontem, aos 80 anos. A informação foi confirmada pela família. Ícone da música country, Dolly Parton lançou sucessos como Jolene, 9 to 5 e I Will Always Love You. Ao longo da carreira, ganhou 10 prêmios Grammy e escreveu cerca de 3 mil músicas. A artista também foi eleita para os halls da fama da música country e do rock and roll. No último vídeo publicado nas redes sociais, Dolly Parton afirmou que foi do lixo ao luxo e teve uma vida cheia de histórias.
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1: 6h43, cães de grande porte serão obrigados a usar focinheira quando estiverem em ruas, praças e outros espaços públicos. A medida foi aprovada em definitivo pela Câmara Municipal e ainda depende da sanção do prefeito para entrar em vigor. O projeto estabelece focinheira para animais com mais de 25 quilos ou altura superior a 50 centímetros. A fiscalização será feita pela Guarda Municipal e o descumprimento poderá gerar multa. O texto prevê multa de R$ 1.529,88 por animal, com valor dobrado em caso de reincidência. Se houver ataque a uma pessoa, a penalidade pode chegar a R$ 5.099,60.
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1: 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Bom dia, Robson.
2: Bom dia, Yankee, para você e para o ouvinte da Inspira. Falando do trânsito na manhã desta quarta-feira, destaque inicial para SP-101 Campinas-Monte Mor, que tem uma ocorrência pelo caminho na altura do quilômetro 4 para quem vem a Campinas, deixando o trânsito mais lento que o normal já desde o quilômetro 8 até ali. Depois a condição vai melhorando até a Robert Bosch, a chegada a Anhanguera é feita com tranquilidade. Para quem vai no sentido contrário, para Hortolândia e Monte Mor, condição de trânsito boa agora. 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

0: Inspira FM faz bem ouvir Big Girls Don't Cry, Fergie.
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0: 6,59, o dólar fechou em queda de 0,25% ontem, cotado a R$5,13. Já o Ibovespa, principal índice da Bolsa Brasileira, avançou 1,55% e terminou o dia aos 174 pontos. O mercado acompanhou as tensões entre Estados Unidos e Irã e também a queda no preço do petróleo. As ações da Vale e de grandes bancos ajudaram a sustentar a alta da bolsa. A Petrobras caiu 2,05%. No Brasil, investidores também acompanham a discussão sobre o orçamento de 2027.
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2: Yankee de volta com o trânsito, chegada ao centro de Campinas pelo corredor da Lix da Cunha, bem tranquilo agora. Quem sai da Robert Bosch ou deixa a Anhanguera, vai com o caminho tranquilo até a chegada à região lá do acesso a Barão de Itapura e mesmo até a chegada aos caminhos que levam o motorista lá para o terminal central. Do lado contrário, caminho para Anhanguera e também para Robert Bosch, feito com tranquilidade agora. 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
2: Que roupa usar para correr no frio? O segredo é começar aquecido. Quando estamos parados, sentimos mais frio. Mas durante a corrida, a circulação aumenta, a temperatura corporal sobe e o corpo se aquece naturalmente. Por isso, é interessante iniciar o treino com uma camada extra de roupa, como um casaco leve, e retirar conforme o corpo aquece. Manguitos para os braços, pernitos para as pernas ou meias mais longas também ajudam a manter o conforto térmico. Além da roupa adequada, fazer um bom aquecimento antes de começar a correr é fundamental. Assim, você prepara músculos e articulações para o exercício e torna a corrida muito mais confortável nos dias frios. Viu? Não fujam dos treinos nos dias frios.
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0: Steve Wonder na Inspira FM, faz bem ouvir.
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0: 7h14, o Tribunal de Contas do Estado de São Paulo suspendeu a licitação para revitalizar o posto de combustível e instalar uma galeria comercial na Ceasa Campinas. A medida foi tomada após uma representação apontar questionamentos sobre pontos do edital. O tribunal pediu explicações e documentos à Ceasa, que terá 10 dias úteis para responder. A decisão é cautelar e não define, por enquanto, se há irregularidades no processo. O projeto previa 11,3 milhões de reais em investimento privado.
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0: Colin Rey na Inspira FM, Into My Life, faz bem ouvir.
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0: 7:30. O uso de celular ao volante gerou 53.562 multas no estado de São Paulo entre janeiro e março deste ano. Em Campinas, foram 355 infrações no mesmo período, segundo a INDEC. Nas rodovias da região, câmeras também registraram motoristas com o aparelho nas mãos. Na SP-340, em Jaguariúna, foram 1.581 infrações entre janeiro e maio. Na rodovia Dom Pedro I, em Campinas, câmeras com inteligência artificial registraram 39 casos entre abril e maio. Usar o celular enquanto dirige é infração gravíssima com multa e 7 pontos na Carteira Nacional de Habilitação.
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2: O trânsito já é mais carregado pela Prestes Maia para quem deixa Santos Dumont e vai no sentido do centro. Essa lentidão se estende até a altura da Prefeito Faria Lima e tem o trecho da João Jorge, também já com lentidão, até a chegada ao Terminal Central. Quem vai do lado contrário, no sentido da Anhanguera e também de Viracopos em Indaiatuba, a condição do trânsito agora é boa por ali. 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

0: Mike and the Mechanics na Inspira FM, Over My Shoulder.
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0: 7h41, posto de combustíveis na região do Bonfim, em Campinas, foi lacrado ontem durante a operação da Polícia Civil e órgãos de fiscalização. Segundo a Prefeitura, o posto não tinha alvará de funcionamento. A empresa recebeu multa de 25 mil e só poderá reabrir após regularizar a situação. 5 postos foram vistoriados na ação que verificou bombas, energia elétrica, preços e denúncias de consumidores. Desde o início do mês, a operação prendeu 2 pessoas e autuou outros 2 postos. Em um dos casos, uma bomba fornecia menos combustível do que indicado ao consumidor.
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1: Tem mais do trânsito, Yankee. A Anhanguera vindo de Sumaré para Campinas tem dois pontos de lentidão, um na altura do quilômetro 110 no trevo de Hortolândia até a altura do 108 e depois do 107 até a passagem pela Dom Pedro lá no 104. Dali para frente a condição melhora. Pro interior, tem lentidão aqui na região antes da Lix da Cunha, entre o 96 e o 97, depois dali a condição melhora bem. 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
1: 8:01, Brasil e Estados Unidos vão retomar na próxima segunda-feira as negociações sobre as tarifas impostas a produtos brasileiros. O ministro Márcio Elias Rosa se reuniu por videoconferência com o representante comercial americano Jameson Greer, após conversa entre os presidentes Lula e Donald Trump. A prioridade brasileira é ampliar a lista de produtos isentos das sobretaxas. Em alguns casos, a alíquota total chega a 37,5%. Calçados, máquinas, madeira e açúcar estão entre os setores ainda atingidos pelas taxas.
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2: O Yankee tem lentidão que começa ali na João Jorge, passa pelo Terminal Central e emenda na Moraes Salles até a altura da Francisco Glicério. Depois melhora e volta a ficar ruim entre a Irmã Serafina e a Boa Ventura do Amaral e entre Antônio Cesarino e a Coronel Quirino. Do lado contrário, lentidão a partir da Antônio Cesarino até a Irmã Serafina e depois dali melhora. 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
5: Para que a gente consiga se proteger das ameaças digitais, a gente tem que entender como os hackers pensam. Eles pensam baseado em um binômio. Esse binômio é constituído de um lado, o que que eu posso subtrair da minha vítima, e de um outro lado, qual é a segurança que essa vítima ou organização tem. Basicamente, isso é um balanço para eles entenderem o quanto esforço eles vão precisar aplicar e o que eles vão conseguir roubar se tiverem sucesso. Como um ladrão de casas, a gente pode imaginar que numa rua, esse ladrão sempre vai focar na casa com o muro mais baixo, sem cerca elétrica, sem cachorro no jardim. No mundo digital é a mesma coisa. O atacante digital, ele primeiro vai entender quais são as suas defesas e qual seria a dificuldade de conseguir, literalmente, invadir o teu dispositivo. Por isso é muito importante que nós utilizemos o maior número de ferramentas de segurança, exatamente para dissuadir este criminoso de tentar nos atacar.
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0: John Oates na Inspira FM, Kings on My List. 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
0: 8h19, a Unicamp recebe no dia 2 de setembro um evento gratuito que vai conectar jovens negros a empresas e oportunidades profissionais. O quinto encontro com a Unicamp Black Network será das 15 às 20 horas no prédio da Conveste, em Barão Geraldo. Participam 25 empresas, entre elas Ambev, Bosch, Embraer, iFood, Itaú, Santander e Volkswagen. Os participantes poderão conhecer processos seletivos, ampliar contatos e buscar informações sobre carreiras. As inscrições podem ser As inscrições podem ser feitas gratuitamente pela plataforma Simpla. 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

0: Tears for Fears na Inspira FM, faz bem ouvir.
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0: 8h35, eclipse lunar parcial poderá ser observado em todo o Brasil na madrugada de amanhã. Em Campinas, o Observatório Municipal Gianni Collini, que fica no Pico das Cabras, em Joaquim Egídio, terá programação especial com telescópios e os portões abrem às 23 horas. A Lua começa a entrar na parte mais escura da sombra da Terra às 23h30. O ponto máximo do fenômeno será 1h15 da manhã, com encerramento previsto para as 3 horas. A atividade terá limite de 200 pessoas, com inscrições pelo portal da Prefeitura. Os ingressos custam R$10 e R$5, vendidos somente no local.
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2: Mais uma do trânsito, Ian, que é muito ruim a condição da Via Expressa Valdemar Pascoal. Começando o congestionamento na altura da Marechal Carmona e assim vai em toda extensão, emendando na General Marcondes Salgado, passando pelo Bosque do Jequitibás até o entroncamento com a Moraes Salles. Em compensação, do lado contrário, pista livre sem problemas. 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
1: 8h45, a Pedreira do Chapadão recebe nos dias 5 e 6 de setembro 4 sessões gratuitas do Cinema Autorama, projeto de cinema drive-in. A programação inclui os filmes Meu Sangue Ferve por Você, F1 O Filme, Quero Ser Grande e Pequena Miss Sunshine. Cada sessão terá espaço para 100 carros com ingressos gratuitos por veículo e reserva antecipada pela internet. Também haverá uma mini plateia com cerca de 20 cadeiras para quem estiver a pé, isso por ordem de chegada. As sessões começam às 19h, 21h30 no sábado e no domingo às 18h e 21h.
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0: jornalista Big na Inspira FM.
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0: 8h57, o humorista Flávio Andrade será atração no Hortocity Comedy, dia 9 de setembro, às 20 horas, no Teatro Elizabeth Keller de Matos, em Hortolândia. A apresentação é gratuita, tem classificação indicativa de 16 anos e integra a Semana Cultural de Setembro. O comediante divide o palco com os anfitriões Zé Neves e Luiz Paixão em uma noite de stand-up com histórias do cotidiano e improviso. 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
2: E aqui vou falar do trânsito agora pela Barão de Itapura. Bem ruim saindo ali da Lix da Cunha. Motorista enfrenta congestionamento até Andrade Neves, depois dá uma melhorada. Aí volta, fica ruim na altura da Barata Ribeiro e aí vai mal até a Avenida Brasil. Só depois dali é que melhora. 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
0: Obrigado, Robson. Você ouviu no Inspira pela manhã. Dolly Parton morre aos 80 anos e deixa legado da música country. Câmara aprova o uso obrigatório de focinheira para cães de grande porte. Evento gratuito da Unicamp conecta jovens negros a empresas e vagas de emprego. Eu sou o Ian, que a gente volta a se falar amanhã, às 6 da manhã. Você segue agora com Ana Martins, à tarde tem Márcio Cruz, no final da tarde Jorge Moreno com o Checklist. 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
7: Bom dia para você, uma excelente quarta-feira. Aliás, você em sintonia com a Inspira FM 97.7, que até aqui esteve com o Yankee. Eu sou a Ana Martins, vamos juntos até a 1 da tarde. Na Inspira, uma super playlist para você, que começa nessa hora o som de Atlantic Star. 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

0: Julian Lennon, fechando essa hora na Inspira FM, faz bem ouvir.
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2: 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O tempo muda hoje em Campinas e região, com mais nuvens ao longo do dia e chance de chuva fraca e isolada durante a noite. A previsão do CEPAGRE da Unicamp indica máxima de 23 graus à tarde. O Inmet mantém alerta amarelo para a chuva mais forte, ventos de até 60 km por hora e a possibilidade de granizo em municípios da região. A instabilidade deve continuar amanhã em parte do interior paulista, mas o tempo volta a ficar mais firme na sexta-feira. Cães de grande porte serão obrigados a usar focinheira em ruas, praças e outros espaços públicos. A medida foi aprovada em definitivo pela Câmara Municipal e ainda depende da sanção do prefeito para entrar em vigor. O projeto estabelece focinheira para animais com mais de 25 quilos ou altura superior a 50 centímetros. A fiscalização será feita pela Guarda Municipal e o descumprimento poderá gerar multa. O texto prevê multa de R$ 1.529 por animal, com valor dobrado em caso de reincidência. Se houver ataque a uma pessoa, a penalidade pode chegar a mais de R$ 5.000. A Prefeitura de Campinas vai instalar uma central de atendimento de serviços públicos no Shopping Parque das Bandeiras, no Jardim Paulsurama. Batizada de Loja do Cidadão, a unidade vai reunir atendimentos do CEPAT, PROCON, ENDEC, Porta Aberta e Casa do Empreendedor. A expectativa é realizar cerca de 7 mil atendimentos por mês. O shopping terá até 60 dias para adequar o espaço no primeiro piso e depois a Prefeitura vai instalar os serviços. A data de abertura e o horário de funcionamento ainda serão divulgados. Luciana Yuri, direto da redação da Inspira FM.
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3: Tem uma música que virou trilha de muitos romances pelo Brasil e quase ninguém percebeu pra quem ela foi escrita de verdade. Aqui é Raul Rufo, te conto depois do intervalo na Inspira.

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2: Você não sabia, mas essa música foi feita para um relacionamento gay. Fica comigo, Raul Rufo, aqui na Inspira FM. Jorge Versilo tinha feito uma música chamada Avesso para um amigo dele que morreu por causa da AIDS. Um diretor de gravadora ouviu e encomendou outra música no mesmo estilo, sobre um amor homoafetivo, para a cantora Renata Arruda gravar. E aí o Jorge compôs. Mas a Renata acabou não gravando e a música ficou na gaveta. Anos depois, o Jorge estava gravando o terceiro álbum sem nunca ter emplacado nada nas rádios. E aí ele conseguiu convidar o Djavan para participar de uma música e ofereceu para ele uma música super rebuscada. O Djavan, generoso, respondeu: essa música é linda, mas aproveita a minha participação para colocar uma música bem radiofônica, bem chiclete. E aí o Jorge lembrou da música que estava na gaveta. Foi sucesso no Brasil inteiro, um hino para todos os amores que precisam de coragem. E esse capítulo da vida dele teve literalmente um final feliz. Jorge Versilo, agora aqui na Inspira.

Na Inspira, o britânico Seal. Obrigada pela companhia. Interaja com a gente sempre através do nosso WhatsApp, que é o 1999769-9707. Agora tem a Roberta Fleck.

Nossa manhã juntos na Inspira FM. Billie Jean com o rei do pop Michael Jackson. Companhia que te faz bem na Inspira tem a Norah Jones.

0: som do The Weeknd, Save Your Tears, pra você na Inspira FM. Boa quarta-feira.
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3: Um posto de combustíveis na região do Bonfim, em Campinas, foi lacrado ontem durante a operação da Polícia Civil e órgãos de fiscalização. Segundo a Prefeitura, o posto não tinha alvará de funcionamento. A empresa recebeu multa de R$25 mil e só poderá reabrir após regularizar a situação. 5 postos foram vistoriados na ação, que verificou bombas, energia elétrica, preços e denúncias de consumidores. Desde o início do mês, a operação prendeu 2 pessoas e autuou outros 2 postos. Em um dos casos, uma bomba fornecia menos combustível do que o indicado ao consumidor. O Bosque dos Jequitibás recebe neste sábado o Bosque Interativo, com atividades gratuitas de educação ambiental para todas as idades. O evento será das 9 horas da manhã até as 3 horas da tarde, na Praça do Chafariz. O público poderá conhecer aves de rapina, como falcões e gaviões, e acompanhar ações sobre animais silvestres. Também vai haver 4 sessões para observar de perto serpentes e lagartos. Cada sessão terá 40 vagas, com senha distribuídas no dia. Pequenas empresas que fazem parte do Simples Nacional terão de decidir entre 1º e 30 de setembro como vão pagar 2 novos impostos da reforma tributária. São o imposto sobre bens e serviços e a contribuição sobre bens e serviços. A empresa poderá recolher os 2 tributos dentro do Simples ou separadamente pelo regime regular. A escolha vai valer para o primeiro semestre de 2027. Segundo a presidente do Sescom Campinas, Cláudia Difonso, não existe uma opção melhor para todas as empresas. A decisão depende do tipo de negócio, dos clientes, fornecedores, compras, despesas e margem de lucro. A orientação é consultar um contador e simular os 2 cenários antes do prazo. Luciana Iuri, direto da redação da Inspira FM.
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3: Você sabe a diferença entre light, diet e zero? Diet geralmente retira-se o açúcar, como por exemplo a geleia diet. Light reduz calorias ou algum ingrediente como a gordura, por exemplo, o requeijão light. O zero varia de acordo com o que foi zerado. Pode ser calorias, gordura, açúcar, álcool, como por exemplo, refrigerante zero, cerveja zero, iogurte zero. Importante, leia sempre o rótulo.
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0: Duran Duran, Matter of Feeling, trilha sonora especial para você curtindo o melhor do som nacional e internacional na Inspira, chegando as informações do jornalismo e do trânsito.
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2: Tem mais do seu caminho agora falando da Avenida Doutor Moraes Salles, que tá mais complicada para quem vai no sentido da Norte-Sul. Tem lentidão a partir do Terminal Central e até a passagem pela Coronel Quirino e depois já segue bem. Tô vendo que agora serve de alternativa o caminho paralelo pela Rua Cônego Cipião, que tá só mais lenta da Rua José Paulino até a Francisco Glicério. Pela Moraes Salles, no sentido do centro, tem só redução de velocidade na passagem pela Coronel Quirino. 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
4: O governo dos Estados Unidos suspendeu temporariamente o agendamento de entrevistas para vistos de imigrantes em todo o mundo, inclusive no Brasil. A medida atinge pessoas que pretendem morar permanentemente no país. Segundo o Departamento de Estado, a pausa é necessária para treinar funcionários consulares na análise dos candidatos. Quem já tinha entrevista marcada vai receber uma nova data por e-mail. Os agendamentos para vistos de turismo e outros vistos temporários continuam normalmente. O Centro de Convivência Cultural de Campinas recebe amanhã um concerto gratuito em celebração à Semana da Música. A apresentação começa às 8 horas da noite no Teatro do Espaço, no Cambuí. Uma orquestra de cordas do Conservatório Carlos Gomes será regida pelo maestro Vanilton Mafus. O repertório terá obras de Vivaldi, Mozart e Strauss II. Antes do concerto, a banda sinfônica Carlos Band fará uma recepção musical na área externa. O humorista Flávio Andrade será a atração do Horto City Comedy no dia 9 de setembro, às 8 horas da noite, no Teatro Elizabeth Keller de Matos, em Hortolândia. A apresentação é gratuita, tem classificação indicativa de 16 anos e integra a Semana Cultural de Setembro. O comediante divide o palco com anfitriões Zé Neves e Luiz Paixão em uma noite de stand-up com histórias do cotidiano e improvisos. Luciana Iuri, direto da redação da Inspira FM.
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5: Bom dia para você que tá ligado aqui com a gente na Inspira. Excelente final de manhã de quarta-feira. E eu vou falar do seu caminho pelas rodovias Anhanguera e Bandeirantes. Para você que vai sentido São Paulo, Bandeirantes é a melhor opção. Só para do trecho final, do quilômetro 16 até o 13 na marginal do Rio Tietê. Pela Anhanguera, tem parada na altura da Dom Gabriel em Jundiaí, do 62 até o quilômetro 60, também na passagem pelo Rodoanel, do 24 até o 22 e do 14 até o 11 na marginal. 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

0: Esse foi o John Legend, We Just Don't Care, na Inspira FM. Bom comecinho de tarde, informações atualizadas do trânsito.
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2: Tem destaque agora do seu caminho pela Avenida Brasil, que tá mais lenta para quem segue no sentido do centro, com problemas da Rua Doutor Barbosa da Cunha e até a Barão de Itapura. Para quem vai no sentido do bairro, sentido Imperatriz Leopoldina, a Brasil só tem parada entre a Tiradentes e a Barão de Itapura. Já no sentido da região central, melhor que o caminho da Brasil é o da Andrade Neves. 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

0: Minha última, o Nando Reis, na programação da Inspira. É sempre bom estar junto com você. Tá chegando o Márcio Cruz. A gente se fala amanhã às 9 da manhã.
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3: O edifício Arcadas, prédio histórico na rua José Paulino, no centro de Campinas, será reformado para receber a sede administrativa da Unimed Campinas. A obra tem alvará emitido pela prefeitura e deve durar cerca de 4 meses. A mudança deve levar aproximadamente 900 funcionários à região central. O imóvel abrigou o antigo Colégio Sagrado Coração de Jesus e terá preservadas as características protegidas pelo patrimônio cultural. A reforma é o 11º projeto de retrofit do centro, com incentivos municipais para recuperar e dar novo uso a prédios antigos. O eclipse lunar parcial poderá ser observado em todo o Brasil na madrugada de quinta para sexta-feira. Em Campinas, o Observatório Municipal Gianni Colini, que fica no Pico das Cabras, em Joaquim Egídio, terá programação especial com telescópios. Os portões abrem às 11 horas da noite e a lua começa a entrar na parte mais escura da sombra da Terra às 11h30. O ponto máximo do fenômeno será a 1h15 da madrugada, com encerramento previsto para as 3 horas da madrugada. A atividade terá limite de 200 pessoas com inscrição pelo portal da prefeitura. Os ingressos custam R$10 e R$5 vendidos somente no local. O projeto Dominguinho com João Gomes, JP e Mestrinho será apresentado em Americana no dia 29 de agosto. O show começa às 2 horas da tarde no Parque de Eventos CCA, às margens da rodovia Anhanguera, no quilômetro 121. O repertório reúne forró, baião, música popular brasileira e canções nordestinas. O álbum Dominguinho venceu o Latin Grammy de 2025 na categoria de melhor álbum de música de raízes em língua portuguesa. Os ingressos estão disponíveis no site oficial do evento. Luciana Yuri, direto da redação da Inspira FM.
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3: Olá, excelente tarde de quarta-feira para você que ouve Inspira FM. Bom que você está com a gente aqui, ouvindo pelo rádio, pelos dispositivos digitais. Você esteve na companhia até aqui da Ana Martins e a partir de agora eu, Márcio Cruz, sigo com você na tarde da Inspira, tocando os melhores sons. Umbrella é o som da Rihanna para a gente abrir.

0: maravilhosa tal canção pra lua, fechando essa hora aqui na Inspira. Vamos fazer uma pausa pro jornalismo, a gente volta já com Alex Warren, vai ter ainda Dire Straits, John Secada, Tony Braxton e muito mais.
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3: A Câmara de Campinas vota hoje um projeto que prevê microchip e cadastro obrigatório para cães da raça Pitbull e cruzamentos. A proposta será analisada em primeira discussão a partir das 6 horas da noite. Pelo texto, o microchip será ligado a um banco de dados da Prefeitura com informações do animal e também do tutor. Os responsáveis terão que manter o cadastro atualizado em caso de mudança, óbito, castração ou transferência do cão. A medida busca facilitar a identificação dos animais e a responsabilidade dos tutores. A Prefeitura de Campinas terá que apresentar ajustes no projeto de cercamento do Centro de Convivência Cultural. O Condepat pediu a ampliação do espaço entre o gradil e as escadas do acesso ao Teatro de Arena. A nova proposta ainda prevê a instalação das cercas e está em análise pelo Conselho Estadual. Segundo o município, o gradil é necessário para proteger a impermeabilização feita na reforma e evitar infiltrações. A Associação Brasileira dos Escritórios de Arquitetura critica esse cercamento e afirma que a medida reduz a integração do espaço com a cidade. O prazo para avaliação pode chegar a 180 dias. A Pedreira do Chapadão recebe nos dias 5 e 6 de setembro 4 sessões gratuitas do Cine Autorama, projeto de cinema drive-in. O programa inclui os filmes Meu Sangue Ferve por Você, F1, o filme, Quero Ser Grande e também Pequena Miss Sunshine. Cada sessão terá espaço para 100 carros com ingresso gratuito por veículo e reserva antecipada pela internet. Também vai haver uma mini plateia com cerca de 20 cadeiras para quem estiver a pé e vai ser por ordem de chegada. As sessões começam às 7 e também às 9:30 da noite no sábado. Já no domingo, as sessões começam às 6:30 da noite e também às 9 horas. Luciana Iuri, direto da redação da Inspira FM.
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0: Diana Ross, pra gente fechar essa hora na Inspira. A pausa pro jornalismo, Brasil, mundo afora, região de Campinas também. A gente toca já já Nando Reis e Marisa Monte, Elton John, Dua Lipa, Duran Duran, Sting e muito mais. 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
2: 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O elenco da Ponte Preta suspendeu hoje os treinos e avisou que também não vai entrar em campo enquanto os pagamentos não forem regularizados. Os jogadores se apresentaram no centro de treinamento do Jardim Eulina, mas deixaram o local sem treinar. Em nota, o grupo afirma que há casos de salários e direitos de imagem atrasados por até 6 meses. A decisão pode afetar o jogo de domingo contra o América Mineiro em Belo Horizonte. Golpistas têm usado a inteligência artificial para copiar voz, imagem e vídeos de pessoas e aplicar fraudes no Brasil. O alerta é de um levantamento da Nexus, que analisou 39.700 menções a problemas de segurança digital nas redes sociais entre janeiro e julho deste ano. A técnica, conhecida como deepfake, cria conteúdos falsos com aparência real para tornar as abordagens mais convincentes. O estudo também identificou golpes como a troca fraudulenta de chip e a venda de ingressos falsos. A orientação é desconfiar de pedidos de dinheiro e confirmar a identidade da pessoa por outro meio de contato. Águas de Lindóia recebe entre 28 e 30 de agosto a 22ª edição do Mopor Nationals, encontro de veículos das marcas Dodge, Chrysler, Jeep e Ram. A programação será realizada na Praça Dr. Vicente Rizzo, com exposição de carros clássicos, palestras, premiação e comércio de peças. Uma das atrações é o V8aço, quando os proprietários aceleram simultaneamente os carros com motor V8. O encontro reúne colecionadores e admiradores de veículos de diferentes épocas. Luciana Iuri, direto da redação da Inspira FM.
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3: Uma das músicas mais românticas de todos os tempos é, na verdade, um pedido de demissão. Aqui é o Raul Rufo e eu te conto depois do intervalo essa história, aqui na Inspira.
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3: Uma das músicas mais românticas de todos os tempos é, na verdade, um pedido de demissão. Você tá na Inspira FM e aqui é o Raul Rufo. Em 1967, Dolly Parton foi convidada pelo astro country Porter Wagoner para apresentar um programa de TV com ele. Viraram dupla e fizeram sucesso por quase 10 anos. Até que a Dolly sentiu que precisava caminhar sozinha. E o Porter reagiu muito mal. Se sentiu abandonado, chamou ela de ingrata. A Dolly foi para casa arrasada. Ela tinha gratidão e um amor quase de filha por ele. Então ela resolveu escrever uma música e no dia seguinte cantou para ele. O Porter se desmanchou em lágrimas. Era a música mais bonita que ele já tinha ouvido na vida. O Elvis Presley quis gravar essa música, mas exigindo parte dos direitos. A Dolly não deixou isso acontecer. E anos depois, Whitney Houston transformou essa carta de demissão num fenômeno mundial. O resultado dessa história você ouve agora, aqui na Inspira.

Desiree Life, aqui na Inspira. O melhor da música sempre presente aqui na programação. Sucessos internacionais e os nacionais também. Agora tem Nando Reis e a Marisa Monte.

Esse é o Sting aqui na Inspira 97.7. Acesse aí nosso site, siga a gente no Instagram também, Inspira FM. Agora tem Djavan, Meu Bem Querer.

0: Encontro da Ana Vitória com Guilherme Arantes em Cheia de Charme. Vamos fazer uma pausa aqui pro jornalismo. A gente volta já já com o Lulu Santos. Vai ter ainda Quincy Jones, Robbie Williams, Skank e muito mais. 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
3: Cães estão vivendo mais e já podem chegar aos 15, 16 ou até mais de 18 anos, segundo o médico veterinário Francis Flose. No Dia Mundial do Cão, celebrado hoje, ele afirma que esse aumento da longevidade está ligado aos avanços da medicina veterinária, à vacinação e também à alimentação. Flose ressalta que o acompanhamento preventivo permite identificar doenças antes dos sintomas. Segundo o veterinário, a obesidade eleva o risco de diabetes, problemas nas articulações e doenças cardíacas. A prévia da inflação caiu 0,40% em agosto, segundo o IBGE. A redução foi puxada pelos grupos de habitação, transportes e alimentação. A energia elétrica ficou 6,25% mais barata, enquanto as passagens aéreas caíram 13,3%. Nos supermercados, os destaques foram as quedas do tomate, de 27%, da batata, de 25%, e da cenoura, que caiu 17%. Por outro lado, leite longa a vida e frutas ficaram mais caros. Em 12 meses, o IPCA 15, que é a prévia da inflação oficial, acumula alta de 4,24%. Moradores do Jardim Caraí e do Jardim do Lago, em Campinas, terão serviços públicos gratuitos reunidos neste sábado. O programa Chega Junto será realizado das 8 horas da manhã até o meio-dia no Centro de Educação Infantil Professora Maria Isabel Baltar da Rocha Rodrigues. Haverá atualização do cadastro único, vacinação, atendimento de saúde e cadastro para emprego. Também serão oferecidos orientações do PROCON, vacinação e microchipagem de animais, além de serviços da CPF e da INDEC. O atendimento será na rua Professor Rude de Oliveira, Silveira Belo, número 100, no Jardim Caraí. Luciana Iuri, direto da redação da Inspira FM.
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3: O final de semana pode sim atrapalhar seus resultados, mas não precisa. O problema é transformar dois dias em exagero total. Dá para aproveitar bem, mas com equilíbrio. Resultado vem da média da semana e não da perfeição de segunda a sexta.
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0: Katy Perry pra gente fechar essa hora na Inspira. Bom, o Moreno já tá pronto por aqui. A edição do Checklist, ela chega com música, muita informação no seu fim de tarde. Então fique com a gente. Eu sou o Márcio Cruz, volto a falar contigo amanhã a 1 hora da tarde. 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
1: Um abraço, Márcio, e até amanhã. Em Campinas, 5 em ponto.
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1: Olá, tudo bem? Boa tarde. Hoje é quarta-feira, 26 de agosto de 2026. Muito prazer, eu sou Jorge Moreno e começa agora o Checklist, seu programa de música e informação aqui na Inspira FM. Agora em Campinas, 23 graus. Segundo a Climatempo, a previsão é de céu nublado. Neste final de tarde, a máxima será de 24 graus e a mínima de 17. Vamos aos destaques dessa edição? Câmara de Campinas vota hoje microchipagem obrigatória para pitbulls e cruzamentos da raça. Ponte Preta suspende treinos e jogos por salários atrasados de até 6 meses. Bosque dos Jequitibás terá aves de rapina, serpentes e lagartos em evento gratuito neste sábado. Vamos às informações do trânsito com Gilberto Souza. Boa tarde, Gilberto. Tudo bem?
4: Oi, Moreno. Boa tarde para você. Para o nosso ouvinte Inspira, a gente traz informações da região do Cambuí. Tem atendimento de uma ocorrência na chegada da Rua Santa Cruz para Orozimbo Maia, reflexo também pela Anchieta. Na região dá para seguir pela Major Solon e também utilizar outras vias da região do Cambuí. Trazendo informações da Vila Itapura, a Rua Álvaro Miller, por enquanto é um bom caminho. 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
2: 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Agora 5:14. Hoje o céu segue fechado em Campinas e região por causa da formação de uma área de baixa pressão sobre o estado de São Paulo e a possibilidade de chuva à noite. Amanhã, a nebulosidade deve diminuir gradualmente, com o predomínio de sol a partir da tarde. A temperatura pode chegar a 31 graus, segundo o CEPAGRE da Unicamp. Com a elevação das temperaturas, a umidade do ar pode ficar abaixo de 30% durante a tarde. A orientação é beber bastante água e evitar exposição prolongada ao sol nos horários mais quentes.
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2: Inspira FM, faz bem ouvir agora às 5h30. Um posto de combustíveis na região do Bonfim, Campinas, foi lacrado ontem durante a operação da Polícia Civil e órgãos de fiscalização. Segundo a Prefeitura, o posto não tinha alvará de funcionamento. A empresa recebeu multa de R$ 25 mil e só poderá reabrir após regularizar a situação. 5 postos foram vistoriados na ação, que verificou bombas, energia elétrica, preços e denúncias de consumidores. Desde o início do mês, a operação prendeu 2 pessoas e autuou outros 2 postos. Em um dos casos, uma bomba fornecia menos combustível do que indicava ao consumidor.

0: Vamos às informações do trânsito com Mário Gregório. Fala, Mário.
1: Tem atendimento de uma ocorrência, Moreno, na altura do quilômetro 3 do anel viário Magalhães Teixeira para quem sai da rodovia Dom Pedro e vai em direção do Trevo de Valinhos. A lentidão começa já na rodovia Dom Pedro, à altura da Avenida Mackenzie. Atenção pela região, entre Campinas e Valinhos, a rodovia Francisco von Zuben, por enquanto, tem condição melhor, apesar do trânsito intenso na região do Jardim São Gabriel. 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
2: 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Agora 5h44. A Câmara de Campinas vota hoje um projeto que prevê microchip e cadastro obrigatório para cães da raça Pitbull e cruzamentos. A proposta será analisada em primeira discussão a partir das 18 horas. Pelo texto, o microchip será ligado a um banco de dados da Prefeitura com informações do animal e do tutor. Os responsáveis terão de manter o cadastro atualizado em caso de mudança, óbito ou castração e ainda transferência do cão. A medida busca facilitar a identificação dos animais e responsabilizar os tutores por delitos cometidos pelo animal.
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2: 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Agora 6 em ponto. A Prefeitura de Campinas terá de apresentar ajustes no projeto de cercamento do Centro de Convivência Cultural. O CONDEFAAT pediu ampliação do espaço entre o gradil e as escadas de acesso ao Teatro de Arena. A nova proposta ainda prevê a instalação das cercas e está em análise pelo Conselho Estadual. Segundo o município, o gradil é necessário para proteger a impermeabilização feita na reforma e evitar infiltrações. A Associação Brasileira dos Escritórios de Arquitetura critica o cercamento e afirma que a medida reduz a integração do espaço com a cidade. O prazo para avaliação pode chegar a 180 dias. Vamos às informações do trânsito.
3: Tem 2 pontos com atendimento de ocorrência pela rodovia Anhanguera Moreno. Atenção na região, primeiro em Valinhos, à altura do quilômetro 83. Para quem está saindo de Valinhos, dá para acessar a rodovia mais à frente, seguindo pela Alameda Itajubá, que fica às margens então da rodovia. E já no trecho de Campinas, lentidão da John Boy Dunlop até a chegada já para a região do Trevo da Bosch. A rodovia dos Bandeirantes em Campinas, por enquanto, é um caminho melhor nos dois sentidos. 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
7: Vale a pena correr com o celular na mão? O ideal é evitar. Quando você corre segurando o celular, um dos braços fica mais tenso e com menos movimentação do que o outro. Isso pode alterar a mecânica da corrida, gerar desequilíbrios no movimento e até aumentar tensões desnecessárias nos ombros e pescoço. O mais indicado

0: cintos de corrida, pochetes esportivas e braçadeiras para o braço. Assim, você consegue correr de forma mais natural, relaxada e eficiente, sem se preocupar em carregar o aparelho durante o treino.
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0: Inspira FM faz bem ouvir Bee Gees, More Than a Woman, agora 6:16.
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0: Pequenas empresas que fazem parte do Simples Nacional terão de decidir entre 1º e 30 de setembro como vão pagar os dois novos impostos da reforma tributária. São o Imposto sobre Bens e Serviços e a Contribuição sobre Bens e Serviços. A empresa poderá recolher os dois tributos, dentro do Simples ou separadamente, pelo regime regular. A escolha valerá para o primeiro semestre de 2027. Segundo a presidente do Sescom Campinas, Cláudia Difonso, não existe uma opção melhor. A decisão depende do tipo de negócio, dos clientes, fornecedores, entre outros fatores. A orientação é consultar um contador e simular os dois cenários antes do prazo.
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0: Inspira FM, faz bem ouvir Xadê Paradise, agora 6h33.
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0: E a Meta vai pagar 16,68 bilhões de dólares para encerrar processos de 29 estados americanos que acusam Facebook e Instagram de incentivar o vício entre crianças e adolescentes. Pelo acordo, a empresa terá que impor limite diário de 2 horas de uso e bloqueio entre meia-noite e 6 horas para menores de 18 anos. Também serão silenciadas notificações entre 22 horas e 7 horas da manhã, restringidos recursos como a rolagem infinita, filtros de beleza e a contagem de curtidas. A Meta ainda deverá reforçar a verificação de idade, o controle parental e as medidas de segurança para adolescentes. A empresa nega irregularidades. Vamos às informações do trânsito.
3: Pela Norte Sul, Moreno, nosso ouvinte encontra lentidão para seguir em direção da região do Taquaral, à altura da Chácara da Barra, perto da Orozimbo, e no sentido contrário, em direção do Guarani, na chegada para o Laurão a partir da Rua Sampainho, pela região do Cambuí, a Antônio Lapa e também a Emílio Ribas, por enquanto tem boas condições. Na região do Laurão, lentidão nos dois sentidos da Moraes Salles. 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
2: Inspira FM, faz bem ouvir. Agora 6h45. E o elenco da Ponte Preta suspendeu hoje os treinos e jogos por causa dos salários atrasados. Os jogadores foram ao centro de treinamento do Jardim Eulina, mas deixaram o local sem treinar. Em nota, o grupo afirma que há casos de salários e direitos de imagem atrasados há 6 meses e falam em sentimento de abandono. A paralisação deve afetar a partida de domingo contra o América Mineiro em Belo Horizonte. Para evitar o não comparecimento, a diretoria avalia escalar jogadores das categorias de base.
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0: Respira FM, faz bem ouvir Swing Out Sisters, Breakouts, agora 7-2.
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0: E a prévia da inflação caiu 0,40% em agosto, segundo o IBGE. A redução foi puxada pelos grupos de habitação, transportes e alimentação. A energia elétrica ficou 6,25% mais barata, enquanto as passagens aéreas caíram 13,30%. Nos supermercados, os destaques foram para as quedas do tomate, de 27,38%, da batata, de 25,14% e da cenoura, de 17,5%. Por outro lado, leite longa-vida e frutas ficaram mais caros. Em 12 meses, o IPCA 15, que é a prévia da inflação oficial, acumula alta de 4,24%. E vamos às informações do trânsito.
3: Trazendo informações agora, Moreno, para o nosso ouvinte que segue na região do Taquaral, em Campinas, a Nossa Senhora de Fátima tem movimentação maior para acessar o Balão do Bela Vista. Quem segue pela rua Paula Bueno encontra trânsito intenso já na chegada para Orozimbo Maia. Trazendo informações também da rua Ari Barroso, por enquanto sem problemas em toda extensão. A pressa passa, mas as consequências de um sinistro não. O excesso de velocidade aumenta a gravidade dos sinistros. Respeite sempre os limites da via. Observatório Nacional de Segurança Viária. 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
2: Hoje se fala muito em inteligência artificial. E fica aquela dúvida: a inteligência artificial é uma ameaça ou uma aliada da defesa cibernética? Eu posso dizer que os dois. Isso vai depender de quem a utiliza. Eu sou um especialista em cibersegurança e na nossa empresa nós utilizamos tecnologias de inteligência artificial todos os dias para defender, para tentar detectar sinais de ataque. Porém, os atacantes do lado de lá também estão utilizando essas mesmas ferramentas para escalar os ataques. Antigamente, esses ataques, eles dependiam basicamente das nossas mãos, dos recursos humanos. Com inteligência artificial, eles conseguem perpetrar milhares de ataques simultaneamente. Então, para eles também está muito mais fácil. Por esse motivo, a gente tem que ter muito mais atenção. A inteligência artificial está trazendo para eles uma escala muito grande e um potencial de ataque nunca antes visto. Hoje os e-mails são muito bem escritos, as mensagens são muito convincentes. Então, aquela época onde nós víamos erros ortográficos como um sinal de um ataque, isso já acabou. Hoje os e-mails, às vezes, parecem melhores escritos que da própria empresa pela qual eles estão se passando. Então, nós precisamos de atenção redobrada nesse novo mundo com a inteligência artificial.
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0: Inspira FM faz bem ouvir Supertramp The Logical Song. Agora 7:19.
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0: Olha, golpistas têm usado inteligência artificial para copiar voz, imagem e vídeos de pessoas e aplicar fraudes no Brasil. O alerta é de um levantamento da Nexus, que analisou 39.700 menções a problemas de segurança digital nas redes sociais entre janeiro e julho. A técnica conhecida como deepfake cria conteúdos falsos com aparência real para tornar as abordagens mais convincentes. O estudo também identificou golpes como a troca fraudulenta de chip e a venda de ingressos falsos. A orientação é desconfiar de pedidos de dinheiro e confirmar a identidade da pessoa por outro meio de contato.
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2: 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Agora 7h37. Moradores do Jardim Icaraí e do Jardim do Lago, em Campinas, terão serviços públicos gratuitos reunidos neste sábado. O programa Chegar Junto será realizado das 8 às 12 horas no Centro de Educação Infantil Professora Maria Isabel Baltar da Rocha Rodrigues. Haverá atualização do cadastro único, vacinação, atendimento de saúde e cadastro para vagas de emprego. Também serão oferecidos orientação do PROCON, vacinação e microchipagem de animais, além de serviços da CPFL e da ENDEC. O atendimento será na rua Professora Ruth Oliveira Silveiro Belo, número 100, no Jardim Icaraí. 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

débil. Sentia um acréscimo de estima por si mesma e parecia-lhe que entrava enfim numa existência superiormente interessante, onde cada hora tinha o seu encanto diferente.

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2: 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Agora faltando 11 minutos para as 8. E tem informação importante para você aqui na Inspira. O Centro de Convivência Cultural de Campinas recebe amanhã um concerto gratuito em celebração à Semana da Música. A apresentação começa às 8 da noite no Teatro do Espaço, no Cambuci, lá em São Paulo, que é Cambuí. Uma orquestra de cordas do Conservatório Carlos Gomes será regida pelo maestro Vanilton Matfus. O repertório terá obras de Vivaldi, Mozart, Strauss, II. Antes do concerto, a banda sinfônica Carlos Band fará uma recepção musical na área externa. E agora vamos às informações do trânsito.
3: Lembrando para os nossos ouvintes, Moreno, que ainda tem interdição na rua Antônio Álvares Lobo, na região do Botafogo, em Campinas, por conta de obras nas proximidades da Praça Napoleão Laureano. Pela região, dá para seguir pela rua Falcão Filho, na Delfino Sintra, movimentação maior chegada para Barão de Itapura, e pela João Penido Burnier, principalmente para quem vai em direção da Andrade Neves. 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

0: Inspira FM faz bem ouvir You Before Can't Help Falling in Love. Agora faltando 3 minutos para as 8.
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0: E o Bosque do Jequitibás recebe neste sábado o Bosque Interativo, com atividades gratuitas de educação ambiental para todas as idades. O evento será das 9 às 15 horas na Praça do Chafariz. O público poderá conhecer aves de rapina, como falcões e gaviões, e acompanhar ações sobre animais silvestres. Também haverá 4 sessões para observar de perto os serpentes e lagartos. Cada sessão terá 40 vagas, com senhas distribuídas no dia. Vamos lá, as últimas informações do trânsito com o Mário Gregório. Fala, Mário.
3: E ainda com a interdição na região central, Moreno, pela Marechal Deodoro, por conta de obras, no trecho que vai da Francisco Glicério até a Rua Sacramento, dá para desviar por essas duas vias e tem trânsito intenso na Francisco Glicério, principalmente na chegada para Benjamin Constant e também mais à frente para acessar Moraes Salles, por conta das obras na Moraes Salles, trânsito intenso já a partir da Rua Ferreira Penteado. 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
0: E você ouviu no checklist de hoje. Câmara de Campinas vota hoje a microchipagem obrigatória para pitbulls e cruzamentos da raça. Ponte Preta suspende treinos e jogos por salários atrasados de até 6 meses. Bosque do Jequitibás terá aves de rapina, serpentes e lagartos em evento gratuito neste sábado. O checklist fica por aqui, mas volta amanhã às 5 em ponto. Eu sou Jorge Moreno, continuo com você até às 10 da noite.
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Inspira FM, faz bem ouvir 10,000 Maniacs, More Than This. Agora você ouve Titãs, Enquanto Houver Sol.

Progressiva FM faz bem ouvir Michael Jackson, Heal the World. 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